0: ostentação.
1: As e cheio.
0: Me dê, chérie. Me dê, so what?
1: I see now.
0: Pour le soin. Pas de ostentação. It's okay, baby.